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0: Essa é a nossa noite com Murilo Rufin. Saudade Estranha. Nessa noite gostosa de terça-feira, já que tem mais músicas.
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0: Estamos de volta, tem 1000 adjetivos, tem Kleber e Cauã.
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0: nossa noite com Zeneto e Cristiano e o Barzinho Aleatório. Alô, Alan, Maria Eduarda, também o Gomes, sempre na sintonia. Obrigado pelo carinho.
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2: Estamos de volta, tem Gustavo Mioto impressionando os anjos.
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1: 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Força de forte.

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1: É nóis.
0: A turma.
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3: E chegou o fim de semana, bom final de semana pra você, tá tudo bem, né? É, merecidamente, depois de uma semana de muita batalha, muita dedicação, muito trabalho. Eu sou o Ronan Oliveira e vou te acompanhar aqui em mais um Super Hits. Vai comigo? Obrigado!

0: Tá na hora do intervalo, mas é sempre muito rápido. É o tempo de você tomar uma aguinha, um cafezinho, e a gente já volta com muito mais música e na melhor programação, é claro, né? Não saia daí, eu já volto. 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
0: Deu tempo de tomar aquela aguinha? Muito bem, já estamos de volta com a nossa programação e eu sei que você vai adorar mais essa parte, com grandes sucessos aqui na sua rádio.

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0: na hora do intervalo, mas é sempre muito rápido. É o tempo de você tomar uma aguinha, um cafezinho, e a gente já volta com muito mais música e na melhor programação, é claro, né? Não saia daí, eu já volto.
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16: Muito bem, já estamos de volta aqui na sua rádio com a melhor programação. Foi um intervalo super rápido e já trazemos mais sucessos para você.

0: Está na hora do intervalo, mas é super rápido. É, aqui a gente gosta de ouvir mais música. Então fique por aí porque eu já volto trazendo mais sucesso. Até já. 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
15: 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Ah, você sabe que eu não minto pra você, né? Eu falei que seria um intervalo rapidinho pra você não perder tempo. Combinado? Já voltamos com a melhor programação.

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5: Oi, eu falei que era rapidinho, já estamos de volta e agora tem mais sucesso na melhor programação do seu rádio. Escuta essa aí.
4: É

0: foi assim. Vou dar um beijo mais.
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0: Está na hora do intervalo, mas é sempre muito rápido. É o tempo de você tomar uma aguinha, um cafezinho, e a gente já volta com muito mais música e na melhor programação, é claro, né? Não saia daí, eu já volto.
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0: Legal, tivemos as mensagens dos nossos parceiros de programação e já estamos de volta com muito mais música.

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0: Tá na hora do intervalo, mas é super rápido. É, aqui a gente gosta de ouvir mais música. Então fique por aí porque eu já volto trazendo mais sucesso. Até já.
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15: Muito bem, já estamos de volta aqui na sua rádio com a melhor programação. Foi um intervalo super rápido e já trazemos mais sucessos para você.

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1: 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Tá na hora do intervalo, mas é super rápido. É, aqui a gente gosta de ouvir mais música. Então fique por aí porque eu já volto trazendo mais sucesso. Até já.
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8: Deu tempo de tomar aquela aguinha? Muito bem, já estamos de volta com a nossa programação e eu sei que você vai adorar mais essa parte, com grandes sucessos aqui na sua rádio.

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2: Chegou o que você estava esperando. O programa que faz você se apaixonar novamente. Love Music traz as mais belas canções para você. Eu sou a Maria Lima e esse é o Love Music.
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1: Esse bloco foi incrível. Já já tem mais Love Music.
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1: 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Espero que você esteja gostando do programa de hoje. Voltaremos já já.
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3: Meia-noite e 37 minutos.
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2: Love Music volta depois do intervalo. Não mude de frequência, depois do intervalo tem mais.
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4: Meia-noite e 52 minutos.
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2: Que bom ter a sua companhia. Vem que tem mais aqui no Love Music.
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0: 1:11.
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1: Com essas, a gente encerra a edição de hoje do Love Music. Que bom ter você sempre com a gente aqui ligadinhos. Na próxima edição, estaremos de volta com mais canções pra você. Beijos e até lá.
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2: 1:46.
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0: você tá bem? Ah, já tô chegando aqui na terça-feira. Vem comigo, vem!
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0: Bom dia, lindona! Oi, amigão! Como é que tá? Tudo beleza, é? Obrigado pelo carinho da sua audiência, o prazer é tudo meu, tá? Sou Joel Cabral e a partir de agora, a festa do Madrugada tá começando! É terça-feira, sua linda! Você tá no trabalho? Tá em casa? Você tá de boa descansando, é? Não importa onde você esteja, nem o que você esteja fazendo, só agradeço você tá aqui, tá? Agora, se você quiser participar, me contar de onde você tá me ouvindo, eu tô te esperando no @ Joel Cabral Voz, @ Joel Cabral Voz, é o meu Instagram, me conta de onde você tá me ouvindo e depois eu te mando um abraço aqui, tá? Bora começar! Chega pertinho do rádio!
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0: O Zezé de Camargo é o primeiro com esse modão, ó! Discutidas! Bom dia!
1: Bom dia!

Eduardo Costa no Madrugada, toneladas de paixão, que regravação, hein? Antes, Leandro e Romário e Iker e o Gilmar, corações egoístas, o Ralph com Perdendo o Juízo e o Zezé de Camargo, discutidas, vem cá junto, ó.

madrugada gostosa, Tiãozinho e Alessandro, Conde Paulo e Paulinho, no Amor de Trem. Teve antes Marcos e Belucci, Discordo. E ainda Emílio e Eduardo, Barulho da Buzina. Daqui a pouquinho a gente continua por aqui, hein? Vai se preparando, você vai cantar junto, ó, com Murilo Rufi, Kleber e Cauã, com Rio Negro e Solimões.

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2: Duas horas e 17 minutos.

Maurício Limões do Madrugada. Fui! Yeah! Resolveu o problema, né? Antes, Guilherme, Benuto e Panda. Eu duvido. Hugo e Guilherme com metade de mim. E Ana Castela, só não deixa saudade. Aqui segue pra você, tá?

0: quê? Fala pra mim, vai.
1: Na madrugada gostosa, fechando a primeira hora, Murilo Huff, Saudade Estranha, gente. Antes, João Pedro e Cristiano, Amor Verdadeiro. E PPA com Diego e Vitor Hugo, Carmé de Chocolate. Daqui a pouquinho tem mais uma hora, tá? Se prepare que lá vem, ó, César e Paulinho, Zé.

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1: Duas horas e 45 minutos.

0: E do outro lado, vem comigo,
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0: Eduardo Costa chegando, te quero no Madrugada. Bom dia!

Gostosa Yasmin Santos, apenas um sorriso, hein, modão? Teve antes Rio Negro, Estúdio Limões e Country Beat, apaixona muita gente. O Léo Magalhães com Cancelo Pedido e Eduardo Costa, Te Quero, segue aqui, ó. Bom dia!

madrugada boa, tocando Matheus e Cauã e Lauana Prada, admita-sou. Teve antes César e Paulinho, Prefiro a Saudade, e João Lucas Freitas com Kleber e Cauã, Preso ao Seu Beijo. Daqui a pouquinho a gente já volta, hein? Lá vem, ó, Israel e Rodolfo, Maiara e Maraísa, a Simone e Mendes.

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2: Tem muita conversa boa por aqui entre eu e você. Vem, vem, vem.
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2: Gustavo Lima tá chegando com Bala Alojada. É história. Bom dia!

0: Mendes com Meu Pra Sempre Não Era Meu. Eita! Que decepção, hein? Ó, tem um vídeo sobre decepção lá no meu arroba, Joel Cabral Voz, no Instagram, que fala que decepção não existe. Pelo menos da forma que a gente conhece. Vai lá ver, tá? Antes, PPA com o Diego e Vitor Hugo, Carmé de Chocolate. Henrique e Juliano com Paraíso em Casa. E ainda Gustavo Lima, Bala Alojada. Vem cá junto, ó. Bom dia!
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0: 3:40.
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0: bom dia! Tá começando mais essa hora, caprichada demais da conta! Você tá bem, lindona? E você, amigão? Sério, que legal! Ó, quero agradecer você que tá passando aqui no arroba Joel Cabral Voz, muita gente! Ô, Júlia, você tá bem, é? Tá no Paraná ouvindo a gente junto com a Kênia, a Marluce, o Fabrício! Ah, como eu gosto quando você participa, viu? Passa lá também. Ah, quem tá ouvindo a gente também? Ô, estado de Minas Gerais que ouve a gente, hein? Abaité, o Margot, obrigado pela sua participação, mulher. E você, tá aí ouvindo? Me conta então no arroba Joel Cabral Voz. Tô te esperando, tá? Bora nessa hora. Vem, vem.
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0: Guilherme Santiago chegando com as modas que eu fiz pra você. Ó que história, gente.

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1: Santana no Madrugada, Ambiente Errado. Teve antes Maurício e Eduardo, Solteira no Mundo. Luan Pereira com Gustavo Mioto, Moletom. E ainda Guilherme Santiago, As Modas Que Eu Fiz Pra Você. Vem cá junto. Bom dia!
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Madrugada Boa, tocando Júnior Marques, Ilusão de Amor. Antes teve Marília Mendonça, Rosa Embriagada. E o Maurício e o Eduardo, Solteira no Mundo. É rápido o intervalo, hein? Pra você cantar com o Jean Giovanni, Mato Grosso e Matias, com o de Pauli Paulino, até com Maiara e Maraíba.

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1: 4 horas e 9 minutos.

0: pronto. Ah, você tá de volta com a gente, né? Ó, ó.
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0: Gustavo Lima chegando no Madrugada. Retrovisão. Ó que modão, gente. Hora de refletir, tá? Eu faço a minha reflexão daqui e você faz daí. Ó, como temos que agradecer, né?

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madrugada, Jean e Giovanni, que modão! Chá de hortelã, bom, né? Antes, Rio Negro e Solimões e Country Beat apaixona muita gente. Mato Grosso e Matias Contierri, tire a prova. E o Gustavo Lima, retrovisor. Bora junto? Bom dia!

0: Deus abençoe você demais.
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Madrugada boa demais, Kleber e Cauã, mil adjetivos, fechando essa hora. Antes, Maiara e Maraísa, vai lá, e os Bonifácios com a Taíra Alexandre. Deus me deu esse lugar, e a próxima hora boa, viu? Oh, se tem muita moda que você gosta, lá vem César Menotti e Fabiano, Jazzy Jadson, o Edson e o Udi.

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2: Como tá passando rápido essa madruga, gente?
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2: Obrigado por você estar aqui, tá? Você é a melhor companhia. Pra ouvir comigo, Gustavo Lima. Bola alojada. Bom dia. Bom dia.

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Por te amar assim, hein? Que regravação, hein? Antes, Rio Negro e Solimões, Emílio e Eduardo sonhando com você. Simone Mendes com Pior Parte e ainda Gustavo Lima. Bala alojada, vem cá junto, hein? Bom dia!

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Sinfonia em Lá Maior, da série 3 Sinfonias de Mannheim, de Johann Stamitz. Orquestra de Câmara da Nova Zelândia, sob a direção de Donald Armstrong. Movimentos Allegro, Andante Presto.

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0: Está no ar mais uma edição do seu Jornal de Confiança. Com as informações mais quentes do dia. Trazendo tudo o que você precisa saber de maneira clara e direta. 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A partir de agora no Repórter Brasil News. Sejam bem-vindos.
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2: Previsão do tempo para terça-feira, 29 de setembro de 2026. Região Centro-Oeste. Goiânia amanhece com céu encoberto nesta terça-feira. À tarde, céu claro. Os termômetros marcam mínima de 22 e máxima de 37 graus. Umidade relativa do ar na capital goiana gira em torno de 50 a 20%. Novo Santo Antônio, em Mato Grosso, comemora aniversário com céu claro. Temperatura mínima é de 24 e a máxima 40 graus. Umidade do ar varia de 80 a 20%. Região Nordeste. Em Natal, Rio Grande do Norte, previsão de céu nublado dia todo, podendo abrir à noite. Temperatura mínima é de 23 e a máxima de 30 graus nas horas mais quentes do dia. A umidade do ar vai de 90% a 50%. Em São Miguel dos Campos, Alagoas, tempo nublado em algumas horas do dia do aniversário da cidade. Somente à tarde o céu fica sem nuvens. Temperatura mínima é de 21 e a máxima de 31 graus. A umidade relativa do ar é de 90% a 40%. Região Norte. Em Rio Branco, no Acre, terça-feira, com céu encoberto com chuvisco pela manhã. Temperatura mínima é de 23 e máxima de 35 graus. A umidade do ar é de 97 a 45%. Tracuateua, no Pará, canta parabéns com previsão de céu nublado a encoberto. Temperatura mínima é de 23 e máxima de 33 graus. A umidade do ar varia de 95 a 50%. Região Sudeste. Vitória, no Espírito Santo, tem previsão de céu encoberto no início do dia, com tendência de o tempo abrir à tarde. Os termômetros registram mínima de 21 e máxima de 30 graus. Umidade relativa do ar vai de 90% a 40%. Resende, no Rio de Janeiro, celebra aniversário com previsão de céu encoberto. Temperatura mínima de 15 graus e a máxima 35. Umidade relativa do ar é de 100 a 30%. Região Sul. Em Porto Alegre, Rio Grande do Sul, previsão de céu encoberto e pancadas de chuva. Os termômetros registram mínima de 16 e máxima de 24 graus. A umidade relativa do ar fica entre 100 e 80%. Flor do Sertão, em Santa Catarina, sopra velhinhas com céu repleto de nuvens e pancadas de chuva. Termômetros registrando mínima de 19 e máxima de 22 graus. A umidade relativa do ar oscila entre 90 e 60%. Você ouviu a previsão do tempo para esta terça-feira, 29 de setembro de 2026. Com informações do IBGE Cidades e do Instituto Nacional de Meteorologia, INMET.
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3: A medida provisória que acabou com as BETs já está no Congresso Nacional, aguardando a instalação da comissão mista. A Câmara e o Senado terão até 120 dias para analisar e votar o texto em plenário. Enquanto isso, a medida provisória está valendo. Valendo desde sexta-feira, quando foi editada. E tem alguns prazos já para a semana que vem. O apostador tem até segunda-feira, dia 5, para retirar voluntariamente o saldo que tem lá aportado. Segundo o Ministério da Fazenda, o valor é de R$1,7 bilhão que os apostadores brasileiros têm nas bets. Os sites de apostas estão no ar somente para pedidos de retirada desse dinheiro. E atenção, até segunda-feira que vem, às 11h59 da noite. Entre 9 e 14 de outubro, os bancos farão a devolução desses valores. Na terça-feira da próxima semana, dia 6, termina o prazo para todos os sites e aplicativos saírem do ar. Estão proibidas todas as apostas online. As de cota fixa, que é quando a pessoa já sabe o prêmio, mas também tigrinho, aviãozinho, roleta virtual, blackjack, tudo. O governo vai encaminhar um projeto de lei também tipificando os crimes relacionados aos jogos online, com penas de até 6 anos de prisão, além de multa. Depois que a MP entrou em vigor, os clubes de futebol passaram a se articular. Discutem o assunto e têm a expectativa de se reunirem com o Ministério do Esporte e com a CBF para tratar dos impactos da MP. Uma consulta pública foi aberta no site da Câmara e do Senado. Ali na parte da tramitação da medida provisória é a MP 1394 de 2026. E de sexta-feira até esta segunda, o placar por enquanto está em 182 mil votos a favor do fim das bets e 69 mil contrários. Bem menos da metade.
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4: Diante dos avanços tecnológicos, sociais e culturais, o turismo tem se tornado cada vez mais dinâmico e personalizado para atender diferentes públicos, como o de mulheres, que seja a trabalho ou por lazer, tem viajado cada vez mais e muitas vezes sozinhas. Mas a segurança ainda pesa na escolha do destino. Levantamento realizado pelo Ministério do Turismo em parceria com a Unesco mostra que 6 em cada 10 mulheres dizem já ter desistido de uma viagem por medo da violência e 60,6% delas relataram ter passado por alguma situação que provocou sensação de insegurança. Para melhorar as condições de viagem desse grupo, o Ministério do Turismo disponibiliza em seu site o Guia para Mulheres que Viajam Sozinhas, com orientações sobre planejamento, transporte, hospedagem e canais de apoio para viajar com mais autonomia e segurança. Em cada capítulo é possível conhecer histórias, saber mais sobre o perfil das viajantes, entender as dúvidas e os medos mais comuns, além de receber dicas de segurança para todas as etapas de uma viagem, entre hospedagem, transporte e também conhecer os direitos de cada viajante. Entre as dicas para antes de viajar, por exemplo, o guia sugere pesquisar o destino, planejar os deslocamentos e verificar as condições da hospedagem. Recomenda-se pedir os contatos da recepção e dos canais de apoio, além de solicitar que o número do quarto não seja anunciado em voz alta. Em viagens por aplicativo, a orientação é conferir a placa, o modelo do veículo e a identificação do motorista antes de entrar. Neste domingo, 27 de setembro, foi celebrado o Dia Mundial do Turismo. Criada pela ONU, a data chama atenção para o papel da atividade na vida das pessoas e das comunidades.
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5: 123 municípios do Rio Grande do Norte vêm sendo fortemente impactados por causa da estiagem prolongada dos últimos meses, que tem inclusive comprometido as reservas hídricas do estado. Por causa desse cenário, o governo estadual decretou situação de emergência por seca e estiagem pelo prazo de 180 dias. O decreto, que entrou em vigor nesta segunda-feira, pode ser prorrogado pelo mesmo período, caso necessário. coordenador da Defesa Civil do Estado, Tenente Coronel Alexandre Fonseca, disse que o mecanismo jurídico é importante para intensificar e dar continuidade às políticas públicas relacionadas ao órgão.
6: É uma ação necessária, principalmente num contexto de uma previsão de um El Niño mais forte, onde ocasiona um agravamento desta seca e o que proporciona as ações necessárias para uma mitigação dos seus efeitos. O próximo passo é remeter este processo à Secretaria Nacional de Proteção e Defesa Civil para o devido reconhecimento.
5: Uma das ações que serão garantidas com o decreto é o programa Operação Carro-Pipa do Ministério da Integração e do Desenvolvimento Regional, que abastece a zona rural de 77 municípios do estado. O programa atende mais de 88.300 pessoas na zona rural do Rio Grande do Norte, com cerca de 230 veículos. De acordo com o governo estadual, no último semestre do ano de 2025 e nos primeiros 8 meses deste ano, houve uma diminuição considerável das chuvas, com índices bem abaixo do previsto para o Rio Grande do Norte no período. A baixa taxa pluviométrica impactou o volume de água e alguns reservatórios importantes para a segurança hídrica do estado, entre eles o açu de Itãs e o Passagem das Traíras, que estão praticamente secos, com índice abaixo de 0,35%, e os Angarelhas, que está com 2,2% de sua capacidade hídrica. O decreto também leva em consideração a grave situação hídrica configurada em diversos municípios. Até o final deste ano, a estiagem forte deve causar impacto em mananciais que abastecem as cidades de Currais Novos, Epador, Parelhas, Carnaúba dos Dantas, Jardim do Seridó, São João do Sabugi, Ipueira, São José do Seridó e Ouro Branco. Estima-se que cerca de 63 mil habitantes são impactados somente na área urbana.
0: 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Fique ligado.
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8: Um grande dia, uma boa quarta-feira para todo mundo. Oba! A hora.

Chegamos, turma! Vamos encostando o bico do barcão aqui no Rancho do Cavalo Velho, hein? Ei, coisa boa! Rapaz do céu, vocês estavam esperando, eu também tava com saudade de todo mundo aí no Brasil inteirinho, viu? Tá bom? Não esquece de seguir nós no Instagram, vai lá, viu? Tá muito bom o nosso Instagram lá, cavalovelho.sertanejo, cavalovelho.sertanejo. Vamos abrir o programa de hoje com moda do...

representantes da seleção gaúcha para o match interestadual que vai ser disputado em Santa Catarina. A seleção gaúcha vai disputar o match interestadual em Santa Catarina, que neste ano vai ocorrer na cidade de São José, entre os dias 13 e 15 de novembro. Essa disputa já é tradicional e reúne atletas do Rio Grande do Sul, Santa Catarina, Paraná e São Paulo. E as atletas Lara Sussari, Kathleen Stempkowski e também Manuela Rudnitsky garantiram suas vagas aí para esta competição, ficando entre as quatro atletas do estado em suas categorias com as primeiras e também segunda colocação. Parabéns aí às atletas por representar o município e também representar a região. Agora fora do estado, vão disputar então aí o match interestadual de judô lá em Santa Catarina, na cidade de São José, entre os dias 13 e 15 de novembro. Muito bem, vamos falar agora também da dupla Grenal, né? Como é que está a preparação aí para o retorno no Campeonato Brasileiro. O Grêmio vai fazer jogo treino antes do retorno do Brasileirão. O técnico Renato Portaluppi vai ter o último teste antes da partida contra o Remo no próximo sábado. Aliás, na próxima semana, só na próxima quarta-feira. O Grêmio marcou um jogo treino contra o Sindicato dos Atletas Profissionais do Rio Grande do Sul para esta sexta-feira, dia 2, no CT Luiz Carvalho. A atividade vai ocorrer no turno da tarde. A programação prevê a disputa de dois tempos de 45 minutos. A ideia da comissão técnica é observar as alternativas disponíveis aí para a reta final desta temporada. No retorno da Série A do Campeonato Brasileiro, o Grêmio vai ter desfalques confirmados aí de Gustavo Martins, o zagueiro, e o volante Noriega. Mas além destes ajustes táticos, o jogo treino também vai ser utilizado para dar ritmo de jogo para alguns jogadores. O meio-campista Dodi, que havia sofrido uma lesão, retorna aí junto ao elenco e é uma das opções para formar o meio-campo que vai jogar contra o Remo próxima quarta-feira. Outros jogadores aí que precisam recuperar o condicionamento físico são os jogadores: o paraguaio Balbuena, zagueiro Balbuena, além de João Pedro e Marcos Rocha, que estavam muito tempo parado, né? O técnico, até eu esqueci do técnico que treinava o Grêmio aí. Bom, mas enfim, né? O técnico aí que foi mandado embora, ele nem utilizava esses atletas quase e, portanto, estão aí sem ritmo, né, de aguentar 90 minutos correndo. Além dos desfalques Noriega e também do Gustavo Martins, outros desfalques aí o técnico Renato Portaluppi vai ter para o retorno do Campeonato Brasileiro: o Giovanni Cabral, atacante, e também Vila Sante. Então, estão aí jogadores que vão ser desfalques aí neste retorno de temporada após o término da data FIFA. Enquanto no Internacional, né, também a gente acompanha aqui as principais

novidades aí, as principais destaques do Inter. O Inter foi acionado na justiça por dívida com o jogador Patrick. Hoje, o jogador defende as cores da camisa do Remo. O clube não pagou a primeira parcela do acordo homologado em julho e pretende buscar novo entendimento com o ex-jogador do time, o Patrick. Dessa forma, o Inter voltou a ser alvo de uma cobrança judicial, agora por uma dívida envolvendo o volante, que atualmente ele joga pela equipe do Remo. O clube gaúcho ele deixou de pagar a primeira parcela de um acordo na justiça e agora está sendo cobrado, então, por não cumprir este acordo. O jogador Patrick, hoje no Remo, ele defendeu o time do Inter entre 2018 até 2021 e ficou com valores a receber. Logo, fez um acordo em julho de 2022, que foi dividido em uma entrada, né, e mais 12 parcelas aí deste valor que foi acordado entre ambas as partes, entre o jogador e também o time. O Inter efetuou o pagamento da entrada e das 6 primeiras parcelas, mas deixou de quitar as 6 últimas, com vencimentos entre fevereiro e julho de 2023. Diante desta inadimplência, a empresa então ligada ao atleta Patrick acionou o Inter na justiça e agora então o time do Inter está sendo, né, cobrado por esta dívida com o ex-jogador Patrick, que hoje defende o Remo. Outro destaque do time do Inter é sobre a base. O diretor da base do time explica processo de reformulação. Segundo o diretor da base, o Inter quer voltar a ser referência nacional. O diretor Carlos Noval, diretor da base do time Colorado, explicou as mudanças implementadas e também a utilização de jovens no profissional e projetou o futuro das categorias de formação do time. O time do Inter que revelou jogadores como Falcão, Tafarel, Dunga, Alisson e outros jogadores precisou passar por uma reformulação após um período de crise. As categorias de base do Internacional passaram a ser dirigida por Carlos Noval, que almeja recolocar o time entre as referências nacionais na formação de atletas.

0: Também tem destaques aí da seleção brasileira, que enfrentou a Austrália ontem. Foi um jogo, deu 4-2 aí pro Brasil, mas foi um jogo sofrido, né? Foi um jogo peleado aí para quem assistiu. O Brasil saiu ganhando. Já no início do jogo marcou com Wanderson, lateral direito, jogador que foi revelado no Grêmio. Depois sofreu o empate e a virada, né, da Austrália aí. Sofreu o empate aos 28 minutos e a virada aos 33. Na sequência, então, o Brasil empatou de pênalti com o Rafinha e no segundo tempo conseguiu virar o jogo com Bruno Guimarães e Vini Júnior também marcando de pênalti. Foi uma vitória aí de 4-2, mas graças a dois pênaltis aí, né, que o Brasil teve, senão terminaria empatado novamente. O Brasil que joga de novo próximo sábado, tem mais um amistoso, dessa vez contra a Índia. Jogo marcado então às 11 horas da manhã, Brasil e Índia, próximo sábado, dia 3. Para esse jogo, o Carlo Ancelotti, técnico do Brasil, pretende incrementar algumas mudanças na posição do gol, né? O goleiro. Primeiro amistoso do Brasil, o goleiro titular foi o Hugo Souza. Não foi bem, né? Tomou aquele gol de falta lá da Austrália. Ele nem se mexeu. No segundo jogo foi outro goleiro, goleiro do Cruzeiro. E agora o técnico Carlo Ancelotti, então, pretende escalar de titular o goleiro Morisco. É um goleiro jovem aí, o Pedro Morisco, ele que é o goleiro do Coritiba, vai ser o titular no gol para este amistoso aí diante da Índia, próximo sábado, dia 3 aí, jogo marcado então para as 11 horas. Segundo a declaração aí do técnico do Brasil, o goleiro Pedro Morisco do Coritiba vai jogar o próximo jogo. Era uma oportunidade para Otávio, goleiro do Cruzeiro, porém ele foi mal no último jogo aí contra a Austrália. Por isso agora então o técnico da seleção brasileira já busca uma outra alternativa aí para defender o gol do time do Brasil. E ele também falou sobre o sistema de jogo. Não é o momento para dizer qual é o melhor sistema. Temos qualidade para seguirmos trabalhando o sistema do primeiro jogo. Agora, neste momento, não temos muita produção de meio-campistas jovens. Vamos mirar os jovens que jogam hoje, como Breno Bidon e Gabriel Bontempo, para que eles possam mostrar as suas qualidades. Mas é muito claro, vamos seguir os dois sistemas que o Carlo Ancelotti aí, ele utiliza o sistema 4-2-4 ou senão o 4-3-3, né? São as opções que ele melhor consegue organizar uma equipe dentro de campo. Muito bem, agora são 8 horas 57 minutinhos. 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Em instantes a gente volta trazendo informações do horóscopo e também informações do tempo aqui na Polska FM.
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9h14, estamos de volta. Esta é a Rádio Polsk FM, temperatura 18 graus neste momento aqui no município de Áurea. 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Vamos trazendo agora o horóscopo. É hora de informação aí sobre a astrologia do dia para hoje, dia 30 de setembro.

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2: Alô, você de Áries. Olha, hoje eu destaco aqui reuniões de trabalho ou entrevistas de emprego importantes, hein? Criatividade e confiança hoje para expressar suas ideias. Bora aproveitar isso aí. Uma iniciativa engenhosa ou aposta arriscada promete dar certo também. Se já achou seu parzinho, aí tende a esbanjar ideias picantes e se divertir muito no dia de hoje. Número da sorte é o 9, a cor cinza. Além de transformar aquele papo de corredor numa conversa significativa, hoje você tem tudo para entregar resultados bastante produtivos no trabalho. Pode ser saber bem com quem fecha, né, uma parceria. Bons instintos hoje para você. Nos assuntos do coração, o ciúme pode atingir níveis alarmantes, então se segura aí para não armar barraco a troco de nada, tá? O número de hoje para você de touro é o 17, a cor preto. Geminiano, geminiano, tudo bem? Você, minha xará, meu xará aí de signo? Olha, hoje, capacidade estratégica, astúcia e sexto sentido nosso estarão tinindo, viu? Além de resolver qualquer parada, a gente pode se posicionar com confiança e convencer todo mundo. Ó, que beleza! Com o crush, ai, ai, ai, pode sair do papo e partir pra ação rapidinho. Com o love, tende a usar a criatividade para apimentar a relação. O número de hoje é o 14, a cor é o lilás. Câncer. E você de câncer, com instabilidades e confusões, não, como elas não estão descartadas, o dia pode pedir um pouquinho mais de calma e confiança na intuição. Momentos de reflexão podem ajudar a enxergar melhor o que precisa de ajustes e repensar objetivos. Na intimidade, desejos escondidos prometem vir à tona hoje, ok? Número da sorte aí pra você de Aquário 38, a cor azul claro.
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3: Muito bem, você acompanhou, portanto, o nosso primeiro bloco aí do horóscopo. Daqui a pouco a gente traz mais informações aí da astrologia para hoje, quarta-feira.
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3: E aproveitando agora também para trazermos informações do Rio Grande do Sul e também aqui da nossa região. 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Uma carreta com 60 bovinos acabou tombando no trevo de Coxilha, na ERS-135. Uma carreta Volvo com placas de São Carlos, São Paulo, acabou saindo da pista e tombando no início da manhã aí desta quarta-feira, lá no trevo de Coxilha, ERS-135. O veículo transportava cerca de 60 bovinos. Apesar do tombamento, os animais permaneceram dentro da carreta, mas alguns morreram e outros ficaram feridos. O condutor do veículo, condutor da carreta, sofreu algumas escoriações e recebeu atendimento da equipe da empresa gaúcha de rodovias. As circunstâncias que provocaram a saída da pista ainda não foram informadas. O trânsito no trecho poderá sofrer interrupções nas próximas horas para os trabalhos de remoção da carga e também remoção do veículo. Motoristas que passarem pelo local devem redobrar a sua atenção e ficar atentos à sinalização das equipes que atuam nesta ocorrência.

prazo para empresas optarem por Simples é prorrogado até outubro. A opção pelo Simples Nacional poderá ser solicitada até dia 15 de outubro. As empresas optantes que desejam recolher o imposto sobre bens e serviços e também a contribuição sobre bens e serviços pelo regime regular terão até 30 de outubro para registrar a escolha. Após o diálogo com o Conselho Federal de Contabilidade e o Serviço Brasileiro de Apoio às Micro e Pequenas Empresas, o SEBRAE, os micro e pequenos empresários ganharão mais um mês para se adaptarem à reforma tributária. O Comitê Gestor do Simples Nacional acabou prorrogando o prazo de adesão ao Simples Nacional. A opção pelo Simples Nacional poderá ser solicitada até dia 15 de outubro de 2026. As empresas optantes que desejam recolher o imposto sobre bens e serviços e a contribuição sobre bens e serviços pelo regime regular vão ter, portanto, até dia 30 de outubro para registrar a escolha. Por causa deste novo sistema tributário, o Comitê Gestor do Simples Nacional antecipou a escolha do regime tributário. As empresas que desejarem ingressar no regime em 2027 podem fazer o pedido desde o dia 1º de 2026. Até então, a opção pelo Simples era realizada em janeiro de cada ano.

Os temporais aí que atingiram o Rio Grande do Sul já registraram 128 municípios aí atingidos então por temporais no Rio Grande do Sul e deixando aí 54 mil pessoas afetadas aí nos últimos dias. Após a contabilização aí da Defesa Civil, que ocorreu desde do dia 25 aí deste mês, 146 ocorrências já foram registradas, com milhares de desalojados e mais de 8 mil casas danificadas. Temporais que atingiram o estado desde o dia 25 de setembro já provocaram danos em 128 municípios, segundo o levantamento aí da Defesa Civil do estado. Foram contabilizados 146 ocorrências envolvendo principalmente granizo, chuvas intensas, vendavais, alagamentos, inundações e também deslizamentos. Ao todo, 54.065 pessoas foram afetadas. Ainda o balanço aponta 6.298 pessoas desalojadas e 174 desabrigados, além de 4 pessoas feridas após o último levantamento aí da Defesa Civil do Rio Grande do Sul. Até o momento, até a atualização, não havia mortes registradas aí, nem pessoas desaparecidas. A cidade onde concentra o maior número de afetados é a cidade de Santiago, com 26.013 pessoas aí afetadas pelos temporais. Em todo o Rio Grande do Sul já são 8.181 casas danificadas, além de danos em escolas, unidades de saúde, prédios públicos e também outras estruturas. Os números podem aumentar conforme os municípios atualizam os registros junto à Defesa Civil do Rio Grande do Sul.

Agora são 9 horas e 25 minutos. 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Hoje que é o último dia de setembro, então o tempo vai terminar fechado e possibilidade de chuva no Rio Grande do Sul. O último dia do mês vai ter muita nebulosidade em grande parte do estado. Na região do Alto Uruguai, previsão indica chuva e temperaturas na casa aí de 13 e 17 graus. O último dia do mês, então, ele começou com muita nebulosidade e temperaturas amenas. Nesta quarta-feira, dia 30, o tempo deve permanecer nublado e também encoberto em grande parte do Rio Grande do Sul, embora algumas regiões possam ter breves aberturas de sol entre as nuvens. Na metade norte, a previsão de chuva e garoa, principalmente nas cidades próximas à divisa de Santa Catarina. A instabilidade está associada à atuação de uma frente fria entre Santa Catarina e também o Paraná. Com a presença de ar mais frio e pouca abertura de sol, as temperaturas sobem pouco e o último dia de setembro terá marcas amenas e agradáveis para esta época do ano. Na região do Alto Uruguai, a previsão indica chuva e temperaturas na casa dos 13 e 17 graus.

0: Neste momento, em Áurea, temperatura mínima para hoje 16 graus e a máxima chegando até os 21 graus aqui no município. 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

0: 9h40. 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Aproveite e participe. Envie sua mensagem ou ligue. O telefone é 549-9123-2498. Tem mais horóscopo agora chegando aqui para você acompanhar o seu signo. Você que não perde o seu horóscopo, então a gente aproveita e traz aí mais informações da astrologia para você.
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3: Alô, você de Leão. Hoje, uma conversa mais profunda promete rolar e trazer revelações importantes. A tua vida social pode ficar mais agitada a partir da tarde e você não deve ter dificuldade para marcar rolês ou fazer novos amigos. Se já tem um amor, né? Tem tudo para sair da rotina e atiçar fogo. Que é isso. O número de hoje é o 14, a cor é violeta. Virgilianos do meu coraçãozinho, tudo indica que vocês vão sentir uma melhora na comunicação, viu? Ideias bem colocadas tendem a aumentar a sua visibilidade e te colocar no radar da chefia. Olha a dica, hein? Se você já tem um caso, um namoro, um romance, já tem um mozão, falar de fantasias e desejos tem tudo para virar realidade. Eita! Número da sorte hoje para você de virgem é o 54, a cor é salmão. Libre amores, astúcia, pode render din-din. Eventos mais sortudos tendem a chegar à noite. Amizades com gente de outras cidades estão favorecidas. Só cuidado para não colocar ninguém num pedestal, né? Aí também não. A noite promete aventuras e desejos intensos nos relacionamentos. O número da sorte hoje é o 3, a cor goiaba. Escorpião. E você de escorpião, com a tua habilidade de comunicação mais afiada do que nunca, um bom dia para mostrar ideias e defender seus interesses e também assumir o protagonismo. Seu excelente trabalho pode abrir caminho para você alcançar as suas ambições, viu? A noite reserva boas surpresas no relacionamento. O número da sorte hoje é o 59, a cor azul esverdeado.
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0: Muito bem. A gente acompanhou o segundo bloco do horóscopo. Daqui a pouquinho a gente traz o terceiro bloco aí da astrologia para hoje, quarta-feira. Rios superam aí cota de inundação no Rio Grande do Sul. A Defesa Civil emite alerta sobre elevação do Guaíba e também monitora 4 rios acima da cota de inundação no Rio Grande do Sul. A Defesa Civil de Porto Alegre emitiu um alerta válido das 9 horas desta quarta-feira até o meio-dia de domingo para o risco de elevação do nível do Guaíba. Ele poderá atingir a cota de inundação no bairro Arquipélago e também áreas ribeirinhas da regiões sul e também da região, nas regiões aí da capital. Há pelo menos 4 rios acima da cota de inundação no estado. Desde o final de semana, o Rio Grande do Sul registra danos causados pelas chuvas com granizo e também vento forte.

atingir as casas. Na cidade de Montenegro, o rio Caí também está acima da cota de inundação e chegou a 6 metros e 24 centímetros às 6 horas e 30 minutos da manhã de hoje. Outro rio que também está acima da cota é o rio Taquari, em Lajeado. Ele está acima da cota de inundação e atingiu 23 metros e 30 centímetros às 6 horas da manhã de hoje. Outro rio que está também aí na cota de elevação é o rio Jacuí. Na cidade de Triunfo, o rio Jacuí estava em 4 metros e 84 às 6 horas da manhã de hoje. O rio Quaraí também estava na cota aí de inundação, ele estava em 12 metros e 22 centímetros na manhã de hoje. Então, ambos estes rios, tanto o rio Jacuí quanto o rio Quaraí, ambos acima da cota de inundação. E antes também a gente viu aqui o balanço, né, da Defesa Civil sobre número de pessoas afetadas, desalojadas e também número de casas aí que foram danificadas nos últimos temporais aí que atingiram o Rio Grande do Sul.

Também na noite da última segunda-feira, dia 28, um morador de São Luís Gonzaga, no Rio Grande do Sul, gravou imagens de uma forte tempestade. No vídeo ele afirma ter visto um tornado, porém, meteorologistas dizem que não é possível confirmar a formação do fenômeno através do vídeo gravado. Meteorologistas da Climatempo confirmaram que a região foi atingida por uma supercélula de tempestade. Após visualizarem o fenômeno, os moradores tentaram correr para buscar proteção. Segundo os meteorologistas, a supercélula, de acordo com a Climatempo, é uma tempestade muito organizada, marcada por uma corrente de ar ascendente que permanece ativa e girando. Uma supercélula pode durar mais que uma tempestade comum e produzir granizo, chuva intensa, rajadas destrutivas e às vezes também tornados. Entretanto, nem toda supercélula pode gerar um tornado, destaca os meteorologistas. Esse morador aí então de São Luís Gonzaga, no Rio Grande do Sul, ele que registrou em vídeo aí e pensou que havia ter visto um tornado, mas não era.

também aconteceu aí o debate, né, entre os candidatos ao governo do Rio Grande do Sul. O debate foi promovido pela RBS TV entre os candidatos ao governo do Rio Grande do Sul e

teve como principais temas a educação gaúcha e a prevenção contra desastres climáticos, como as enchentes que atingiram o estado 2 anos atrás. O encontro foi realizado nos estúdios da emissora em Porto Alegre e mediado pelo jornalista Eloy Zorceto na noite da última terça-feira. Participaram aí do debate os candidatos Gabriel Souza, Juliana Brizola, Zuco e Marcelo Maranata.

Mais um veículo acabou sendo arrastado aí por forte correnteza. Teve aquele veículo, né, semana... Não, na verdade, no último final de semana aí, lá na Serra Gaúcha, né? E agora teve mais um aí devido aos fortes temporais, né? Fortes chuvas aí que caíram no estado. Duas pessoas são resgatadas após carro ser arrastado por forte correnteza em cidade atingida por temporal. As pessoas foram resgatadas pelo Corpo de Bombeiro Militar de Panambi, noroeste do Rio Grande do Sul, após o carro em que eles estavam foi arrastado pela correnteza do rio Fiuza. Isso aconteceu no final da tarde da última terça-feira. A chuva que atingiu o Rio Grande do Sul desde o final de semana causou alagamentos na região. Ainda segundo os bombeiros, o veículo tentou atravessar um trecho alagado quando foi surpreendido e levado pela força d'água. O carro acabou parando escorado em um poste. Os dois ocupantes foram retirados em segurança e não sofreram ferimentos. Para poderem retirar as vítimas, os bombeiros utilizaram coletes de segurança e também realizaram a operação de resgate no local. Felizmente, esses dois aí não sofreram ferimentos, né? Nove horas 52 minutos. Estes foram os principais destaques desta manhã aí do Rio Grande do Sul.

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0: você não esquecer.
1: 10 horas, 11 minutos, estamos de volta. Esta é a Rádio Polska FM 87.5, falando diretamente do município de Áurea, Rio Grande do Sul. A gente vai trazendo agora o terceiro bloco do horóscopo para você. Você que estava aguardando aí para ouvir o seu signo, então a gente traz agora mais astrologia do dia.
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4: E a gente fala para você de Sagitário. Sagitário. Trabalhar em equipe ou parceria pode render mais do que tentar resolver tudo sozinho ou sozinha, tá, Chuchu? Boas chances de unir forças, trocar ideias e encontrar soluções criativas para projetos ou tarefas, ainda mais no final da tarde. Ó, tudo indica que vai entrar no modo aventura, hein? Se tá solteiro, solteira, tem tudo para experimentar novas formas de se relacionar. Número da sorte hoje para você de Sagitário é o 10, a cor vermelho. Capricórnio. Hoje pode rolar uma mudança favorável. Trabalho remoto também promete fluir bem, tá? Boas chances de fazer uma ideia virar fonte de renda extra, Capricórnio. Ó, nos assuntos do coração, o amor tende a surgir em uma situação simples e normal do seu dia, inclusive no trajeto ou ambiente de trabalho. Se você já tem um lovezinho, pode fugir da mesmice e criar um clima todo especial, inclusive na intimidade. Número da sorte hoje, Capricórnio, é o 33, a cor lilás. Aquário! Senhoras e senhores de Aquário, além de ser um ótimo dia para apresentar ideias e mostrar os talentos, pode ser hora de pedir uma promoção ou aumento. Vai que cola, né? Ó, ideias e oportunidades tendem a pintar aos montes e quando você menos espera, viu? É, no romance aí, o sinal é de papos calientes e novos prazeres, que é isso. Número da sorte hoje pra você de Aquário é o 4, a cor azul turquesa. Peixes. E você de Peixes? Hoje não vai faltar pique pra fazer os seus corres e zerar logo as suas tarefas. A produtividade também tende a dominar o home office, né? E a sua, e com sua intuição aguçada, pode achar um jeito criativo de aumentar a renda. Nos assuntos do coracebo, alguém do passado pode ressurgir, né? Mas, ó, pense bem antes de se jogar. Afinal, figurinha repetida num completo álbum, né, Chuchu? Número de hoje pra você de Peixes é o 43, a cor verde claro. E...
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1: Muito bem, você conferiu então o horóscopo de hoje. Amanhã a gente traz mais informações aí da astrologia do dia. 10 horas 15 minutos, temperatura 18 graus neste momento. Tempo aí com garoa, né? E provavelmente vai continuar assim o dia inteiro aqui no município. 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Agora a gente tem informações e também destaques aí dos municípios da região aqui do Alto Uruguai, trazendo as principais informações aí dos municípios da nossa região. Município de Severiano de Almeida anuncia Expoceva, que vai acontecer em abril do próximo ano. A administração municipal, então, de Severiano de Almeida anunciou nesta semana a realização da Expoceva 2027, a 11ª edição da Feira do Agronegócio, Comércio, Indústria e Cultura do município, ocorrerá de 8 a 11 de abril no Parque Municipal Fiorentino Vendruscolo. O evento também fará parte das atividades alusivas aos 63 anos da emancipação de Severiano de Almeida. Uma primeira reunião com as comitivas envolvidas na organização já foi realizada. Na ocasião, o prefeito Jair Kanler anunciou de forma oficial a realização da feira e apresentou o vice-prefeito Leonel Dário Lanius Júnior como presidente da comissão organizadora.

Ainda do temporal dos últimos dias, o município aí de Benjamin Constante do Sul, ele registrou 130 residências atingidas por granizo. A chuva aí de granizo que atingiu no último domingo, dia 27, atingiu com força o município de Benjamin Constante do Sul e provocou danos em aproximadamente 130 residências, além de prejuízos e lavouras e parreiras do município. Ainda conforme o levantamento da Defesa Civil do município, entre os imóveis atingidos estão residências de cerca de 55 famílias em situação de vulnerabilidade, principalmente em razão de danos nas coberturas. Após a ocorrência, o governo municipal, por meio da Defesa Civil, também iniciou o levantamento dos estragos e o atendimento às famílias afetadas.

Atletas de Paulo Bento participam do Grêmio Cop na cidade de Porto Alegre. Quatro jovens atletas do município de Paulo Bento participaram no último final de semana do Grêmio Cop realizado em Porto Alegre. Os participantes representaram o município na competição e também integraram atividades voltadas à experiência esportiva e à participação em eventos da modalidade. Os atletas fazem parte do Programa Municipal de Incentivo ao Esporte, desenvolvido por meio da Escola de Futebol do Odair. Além das aulas e dos treinamentos realizados ao longo do ano, o trabalho também incluiu a identificação e a seleção de atletas para participação em competições e eventos esportivos. Na Grêmio Cop, os representantes de Paulo Bento competiram em diferentes categorias e obtiveram aí resultados como o atleta Adrian Sommer foi campeão invicto na categoria sub-10. O atleta Gustavo Rio e Lorenzo Fiorentin ficaram com o vice-campeonato no sub-8 e o atleta Matheus Litvin terminou a competição na quarta colocação da categoria sub-12.

Em comemoração ao Dia do Idoso, o CRAS de Áurea convida a terceira idade para uma tarde especial repleta de alegria e também reflexão e boas risadas. O palestrante Roseley Luiz Angst, ele representa a palestra Show Motivacional Felicidade. O tema então da palestra, Felicidade, não deixe o velho entrar. Celebrando a vida, a experiência e também a alegria de viver bem. O evento vai acontecer dia 7 de outubro, às 13h30, no Clube Princesa Isabel. A melhor idade é a que a gente decide viver com alegria. Então, convite aí, em comemoração ao Dia do Idoso, vai ser organizada então pela Secretaria de Assistência Social e o CRAS de Áurea, dia 7 de outubro, às 13h30, no Clube Princesa Isabel.

Município de Barracão mostra pedagógica do Lei. Acaba reunindo educadores em Barracão. Profissionais aí da educação infantil de São João da Urtiga participaram da mostra pedagógica do Lei. Leitura e escrita na educação infantil. Foi realizada no município de Barracão. O encontro também reuniu educadores de São José do Ouro, Pai e Filho, Cacique Doble e também Santo Expedito do Sul. A atividade ainda marcou a etapa de apresentação de experiências desenvolvidas durante o processo de formação continuada, que acabou envolvendo momentos de reflexão e também construção coletiva entre os profissionais participantes. Durante a mostra pedagógica, os educadores compartilharam práticas e experiências relacionadas ao trabalho com leitura e escrita na educação infantil, possibilitando a troca de conhecimentos entre os municípios participantes.

E amanhã à noite, também em Áurea, tem um encontro especial para as mulheres do município. Amanhã à noite, dia 1º, às 19 horas, tem aula de polonês, de uma forma diferente, descontraída e também cheia de estilo. Vamos conversar sobre moda polonesa, estilo, maquiagem e roupas. Aprender novas palavras em polonês e ainda fazer uma conexão especial entre culturas polonesa e gaúcha. Quem quiser pode participar usando um detalhe do traje de prenda ou então levar uma peça de roupa favorita para compartilhar a sua história. Então, horário às 19 horas amanhã, quinta-feira, então. Convite aí para mais um encontro especial para as mulheres do município.

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Você conferiu os destaques aí dos municípios da nossa região, os principais destaques e informações desta manhã de quarta-feira, dia 30 de setembro. 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

0: 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Dez horas 29 minutos. 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

10 horas 40 minutos. Estamos de volta aqui na Posca FM. 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Trazendo agora informações aí gerais, tudo o que acontece no nosso país nesta manhã de quarta-feira.

Polícia Federal vai começar a investigar ondas de ataques a imagens religiosas no país. O ministro Flávio Dino, do Supremo Tribunal Federal, determinou nesta quarta-feira que a Polícia Federal investigue a Procuradoria-Geral da República, verifique a necessidade de abertura de um processo para apurar uma onda de ataques a imagens religiosas no país. A determinação ocorre em meio à polêmica envolvendo publicações sobre Nossa Senhora Aparecida. No último domingo, dia 27, Dino suspendeu uma decisão de André Mendonça no Tribunal Superior aí, que mandava redes sociais tirarem do ar alguns posts que associavam o candidato Flávio Bolsonaro à ideia dele tirar o título de padroeira de Nossa Senhora Aparecida. Ainda segundo a afirmação do ministro, após a minha decisão proferida no último domingo visando preservar a liberdade religiosa, especialmente em favor dos participantes do culto a Nossa Senhora Aparecida, chegaram ao gabinete por vários meios, notícias de várias partes do Brasil demonstrando uma aparente onda de ataques nos últimos meses contra imagens religiosas, afirmou assim então o ministro Dino.

passageiro, de cerca de 40 anos, estava em pé dentro do ônibus quando foi atingido por um disparo no abdômen. Como ele estava sem documentos, outros passageiros teriam usado o celular da própria vítima para entrar em contato com os familiares. Por volta das 9 horas da manhã, a estação Asa Branca, na divisa entre Curicica e Barra Olímpica, foi liberada para a circulação. O ônibus parou no local após ter sido aí atingido por disparos quando passava então por Curicica.

Briga entre pilotos dentro de um avião. Copiloto tenta derrubar avião e esfaqueia o piloto com destino a Israel. Então, voo aí com destino a Israel. Aconteceu aí briga entre piloto e copiloto. Avião despencou mais de 4 mil metros de altitude. Um voo da Fly Dubai com destino a Israel foi desviado e fez um pouso de emergência na Arábia Saudita nesta quarta-feira, após um dos pilotos esfaquear o outro. Em um caso que o governo de Israel já trata como tentativa de ataque terrorista. O primeiro-ministro israelense, então, disse que o copiloto tentou derrubar o avião. Ele foi preso e seria interrogado, disse o primeiro-ministro israelense. Ainda o primeiro-ministro anunciou a suspensão de todos os voos da Fly Dubai com destino a Israel. Portanto, o voo FZ-1073 da companhia Fly Dubai, ele saiu de Dubai, nos Emirados Árabes, e tinha como destino Israel. O avião sobrevoava a Jordânia quando desviou sua rota rumo à Arábia Saudita após emitir sinais de emergência em três ocasiões distintas. Em uma delas, o avião chegou a transmitir o código de sequestro.

Dinheiro esquecido do PIS. Prazo para pedir ressarcimento termina hoje, quarta-feira, dia 30. Termina hoje, então, o prazo para solicitar o segundo lote de pagamentos do antigo fundo PIS-PASEB. O saque para quem fizer o pedido dentro do prazo está previsto para o dia 26 de outubro. Ao longo do ano, há outras datas para solicitações e pagamentos, seguindo um calendário já estabelecido pela Caixa Econômica Federal. O antigo fundo PIS-PASEB era usado para incrementar a renda de trabalhadores com carteira assinada e servidores públicos entre 1971 e 1988. Segundo o governo, o saldo médio disponível para saque é de R$ 2.800 por pessoa, mas o montante varia conforme o tempo trabalhado.

e o salário recebido na época. Os valores estão corrigidos pela inflação. A plataforma Repis Cidadão também ensina o procedimento para retirar o dinheiro, inclusive com orientações específicas para herdeiros. No caso de falecimento do beneficiário, para acessá-la é necessário ter conta gov.br nos níveis prata ou ouro. Se o ressarcimento não for solicitado até setembro de 2028, os valores serão definitivamente incorporados ao Tesouro Nacional, sem possibilidade de saque. E um assunto que está rolando bastante aí na internet, também, né, em alguns canais de TV, sites, é em relação à Arca de Noé, né, que alguns dizem ter encontrado o local onde a Arca de Noé parou, que foi lá na Turquia. Porém, ainda não foi comprovado nada cientificamente. Mas uma nova fase de investigações e perfurações foi iniciada na Turquia para analisar uma formação rochosa suspeita de ser a Arca de Noé, né? Local das buscas, então, a atenção está voltada para a formação Durupinar, uma estrutura de 150 metros de comprimento com formato semelhante a um barco, localizado perto do Monte Ararat. Autorização oficial: o governo da Turquia autorizou um projeto científico liderado pelo arqueólogo Senker Atila, em parceria com o grupo Noah Scans. E as novas etapas em setembro deste ano, então. Neste mês, o grupo iniciou perfurações reais no solo e o uso de robôs para analisar o subsolo, saindo apenas dos escaneamentos de superfície. O que os pesquisadores encontraram até o momento, então? Anomalias subterrâneas, radares e também tecnologias de mapeamento acabaram detectando linhas retas, ângulos retos e espaços vazios a cerca de 9 metros de profundidade. Matéria orgânica, amostras de solo indicaram uma concentração de matéria orgânica maior no interior da formação do que do lado de fora. Fragmentos, houve também relatos de pesquisas de cerâmica e blocos de pedra que alguns associam a antigas âncoras de navios. Ainda geólogos e também cientistas afirmam que o formato de barco pode ser apenas o resultado de um processo geológico natural, um deslizamento de terra, por exemplo. Os dados e amostras coletados nas perfurações ainda precisam ser totalmente analisados em laboratório e também avaliados pela comunidade científica independente antes de qualquer veredito final aí sobre essa pesquisa que estão fazendo lá na Turquia para ver, para saber, né, se encontraram a Arca de Noé. Muito bem, agora são 10 horas 55 minutos para Lavagens Tempkowski. Você conferiu aí os principais destaques desta manhã de quarta-feira aqui na Polsk FM 87.5. Daqui a pouquinho eu tenho programa aí do pastor Benhur aqui na Polsk FM. E
E a gente quer aproveitar então e deixar a última música para você ouvir. A gente fica até às 11 horas juntos, depois vem o pastor Benhur aí com o programa Palavra e Esperança. Hoje a gente encerra o nosso programa aí com o sucesso do Gustavo Lima. E a gente volta amanhã a partir das 8 horas da manhã. É claro, contando aí com a sua participação de sempre e também, é claro, com a sua audiência. Tenha uma excelente quarta-feira. E a gente volta amanhã a partir das 8 horas da manhã. Então, sucesso do Gustavo Lima aí para você ouvir. E depois você fica com o programa do Pastor Benhur, Palavra e Esperança.

minha saudação a todos os nossos ouvintes, na paz do Senhor Jesus. Estamos aqui em mais um programa Palavra de Esperança, manhã de quarta-feira, 30 de setembro de 2026. E eu quero orar com você, agradecendo a Deus por este dia. Maravilhoso Deus, amado Pai, obrigado, Senhor, por conhecer este dia, obrigado pela bondade do Senhor. Eu quero celebrar ao Deus Todo-Poderoso esta manhã. Muito obrigado pelo teu cuidado, Senhor. Tu és o nosso socorro, o nosso refúgio, a nossa fortaleza, tu és o amparo das nossas vidas. Muito obrigado. Eu oro por essa pessoa que está nos ouvindo, eu peço sobre ela o teu cuidado neste dia, eu oro que a tua graça se revele poderosa sobre a vida de cada um, Pai. Em nome de Jesus, amém. Muito bem, você está na Rádio Polska, você está no programa Palavra de Esperança, da Assembleia de Deus de Áurea. Eu quero louvar a Deus por você que nos acompanha aqui nas manhãs da Rádio Polska. Obrigado pela companhia. Queremos deixar os nossos avisos importantes esta semana. Nós não teremos culto em centenário no sábado à noite. Teremos um grande culto aqui na nossa sede. Sábado, dia 3, grande culto, 19 horas aqui na nossa sede da De Áurea. Você e sua família são nossos convidados. Domingo não haverá culto aqui, domingo dia 4 à noite não haverá culto aqui na nossa sede da AD Áurea. Então o culto acontecerá no sábado à noite e domingo, então não teremos cultos aqui na nossa AD Áurea. E hoje à noite segue normal, escola bíblica, 19 horas e amanhã, quinta-feira, em Carlos Gomes, culto normal. Deus abençoe você e sua família, você que nos acompanha aqui. Você vai agora ouvir o primeiro louvor desta manhã e depois segue com o tempo da palavra e também mais louvores para o seu coração na manhã desta quarta-feira.

Vamos à palavra de Deus. Compartilho com você a palavra de Deus nesta manhã, que está registrada na carta do apóstolo Paulo aos Romanos, do capítulo 15, o versículo 13. E o texto nos diz assim: e o Deus da esperança encha vocês de toda alegria e paz na fé que vocês têm, para que sejam ricos de esperança no poder do Espírito Santo. Eu quero pensar com você um pouquinho sobre o Deus da esperança. Nós precisamos conhecê-lo. Nós precisamos entender que a esperança, ela precisa estar viva em nós. E essa esperança não é algo humano. A esperança tem o seguinte significado: é o aguardar inabalável de algo invisível, mas absolutamente certo, baseada no caráter de Deus. Então nós precisamos experimentar e conhecer o Deus da nossa esperança. E o Deus da nossa esperança é aquele que faz muito mais além do que pedimos ou pensamos. O Deus da esperança, a Bíblia nos diz no texto que nós lemos, ele é uma fonte. Ele nos enche de toda alegria e paz. Nós vamos ver lá no livro de Neemias, no capítulo 8, versículo 10, que eles fazem um apelo para que o povo então se alegre, olhe para as coisas que Deus fez e encontre alegria naquilo que Deus fez. E finaliza dizendo: porque a alegria do Senhor é a nossa força. A alegria que vem de Deus, a alegria que vem do Senhor é o que fortalece a nossa esperança. Essa manhã eu quero ministrar ao seu coração uma palavra de esperança. Quero dizer para você que em Deus há um socorro. Lá no Salmos 46 diz que ele é um socorro bem presente na hora da angústia. E por isso não temeremos. Ele diz: há um rio cujas correntes alegram a cidade de Deus, o santuário das moradas do Altíssimo. Esse Deus é o Deus inabalável. É o Deus que tudo pode. E ele pode, nesta manhã, neste dia, encher a sua vida. Como disse o texto que nós lemos, o Deus da esperança encha vocês de toda alegria e paz na fé que vocês têm. E aqui eu faço um apelo para que você viva e desenvolva uma vida de fé, para que você desenvolva uma vida de esperança. Então, quanto mais você recebe da parte de Deus uma esperança viva que pode entrar no seu coração, na sua alma e mexer com algo que está ali guardado no seu coração, eu creio que esse dia é um dia de esperança renovada sobre a sua vida. Então não perca a esperança, não perca a fé. Esteja com a sua fé firmada, alicerçada num Deus que pode fazer algo por você. Aí o texto vai dizer o seguinte: tem um resultado, esse processo de encher, de nós sermos cheios de paz, sermos cheios de alegria, vivermos uma vida de viva esperança nesse Deus tão grande, que é o nosso Deus, o Deus da esperança. Esse processo, ele vai acontecendo continuamente. E aí, ele tem um resultado. O resultado é que nós sejamos ricos em esperança. E essa riqueza em esperança, ela não vem da nossa força, não vem da nossa habilidade, não vem daquilo que nós podemos fazer da nossa própria vontade. Ela vem do poder do Espírito Santo de Deus. E aí eu preciso lembrá-los que o Espírito Santo, na antiga aliança,
ele vinha de forma pontual sobre algumas pessoas para cumprirem um propósito específico. Mas que agora, na nova aliança, no nosso tempo, esse Espírito não está mais limitado, ele foi derramado abundantemente sobre nós. Como aconteceu lá em Atos dos Apóstolos, o poder do Espírito vem sobre os irmãos que estavam reunidos ali. E Jesus declara em Atos 1:8, vocês receberão poder ao descer sobre vós o Espírito Santo. Quero dizer para vocês que o Espírito Santo está à nossa disposição, ele está perto de nós. Conte com o poder do Espírito. Entregue sua vida à direção do Espírito Santo. Peça a ele que te ajude nesse momento a vencer as batalhas, a vencer as barreiras e a ser cheio de esperança. Há uma esperança para a sua vida, meu amigo, minha amiga, você que me ouve esta manhã. Há uma esperança para você e a esperança está em Deus. Que essa palavra encontre um lugar especial na sua mente, no seu coração nesse dia. E você tenha um desejo de conhecer o Deus da esperança. E a Bíblia diz que o Deus da esperança, ele é fiel. E eu preciso que você venha comigo num outro texto da Bíblia, em Hebreus, no capítulo 6. E o texto da carta aos Hebreus, no capítulo 6, o versículo 18 e 19, ele vai nos dizer o seguinte: ele fez isto para que, mediante duas coisas imutáveis, nas quais é impossível que Deus minta, nós que já corremos para o seu refúgio, tenhamos forte alento para tomar posse da esperança que nos foi proposta. Temos esta esperança por âncora da alma, segura e firme, e que entra no santuário que fica atrás do véu, onde Jesus, como precursor, entrou por nós, tendo se tornado sumo sacerdote para sempre, segundo a ordem de Melquisedeque. Eu quero finalizar esta palavra dizendo para você que me ouve esta manhã, dizendo para você que o Deus da esperança, ele é fiel, ele não mente, o seu caráter é reto. Quem sabe você já recebeu promessas de muitas pessoas que não conseguiram cumprir com você, mas esta manhã receba uma palavra: o Deus da esperança não mente, ele é fiel e ele permanece inabalável. Ele não muda aquilo que ele prometeu. Então tenha forte alento em Deus. No texto que nós lemos agora, o último, diz que nós já corremos para o seu refúgio. Você já está em Deus, já está com a sua vida nele. Então tenha forte consolo nesta manhã, da parte de Deus. Por quê? Porque essa é a palavra. Temos essa esperança por âncora da alma. A alma é a sede das nossas emoções, dos nossos desejos, dos nossos sentimentos. E muitas vezes a nossa alma se abala, ela se abate, ela sofre com as pressões. Mas nesta manhã receba esta palavra: em Deus, o Deus da nossa esperança, nós temos consolo, nós temos uma âncora para a nossa alma. E essa âncora é segura e firme. Pode vir as tempestades, os vendavais, pode vir os problemas que são inerentes à nossa vida humana, e nós enfrentaremos seguros e firmes. Quem sabe o vento balance o nosso barco, quem sabe as ondas até atinjam a nossa embarcação, mas a âncora vai manter ele firme no local que Deus estabeleceu. Eu quero dizer para você esta manhã: esse Deus é acessível. Esse Deus, mesmo que invisível, ele é real. Permita-me orar com você esta manhã. Permita-me orar com todos que estão nos ouvindo. E declarar sobre a sua vida um tempo de esperança renovada. Pai, no nome de Jesus, eu oro esta manhã,
No nome de Jesus, eu declaro, Senhor, esperança renovada sobre a vida deste homem, desta mulher, desta família que está nos ouvindo. Quem sabe já não tem mais forças, já perdeu a esperança, já não encontra mais um motivo para viver e para crer que vai experimentar um tempo novo. O Senhor é o Deus da nossa esperança. O Senhor é o Deus que nos guarda. E nós declaramos, Senhor, declaramos sobre a vida, Senhor, desta pessoa que nos ouve esta manhã. Um tempo de vitória. Pai, em nome de Jesus, seja repreendida toda ação contrária. E haja vida que vem do Senhor, esperança viva que vem do Senhor, o Deus da nossa esperança. Tu tens um lugar, Senhor, tu tens um lugar de refúgio para nós. O Senhor é âncora para nossa alma, segura e firme. Então, nós queremos viver e experimentar a tua fidelidade esse dia. Pai, em nome de Jesus eu oro, Pai. Em nome de Jesus eu oro e declaro, Senhor, a vitória que vem do Senhor, pois tu és fiel, Senhor. Tu és fiel. Em nome de Jesus, glorifica o teu nome esse dia, Senhor. Glorifica o teu nome, é o que eu te peço. Te agradeço no nome maravilhoso de Jesus. Amém.

Glória a Deus pela palavra que ouvimos. Guarda a palavra aí no seu coração, medite, pense na palavra. A palavra é poderosa para nos orientar, nos dirigir e nos ajudar em todos os momentos, através da palavra que é poderosa. Eu quero reforçar aqui o nosso aviso. Esta semana é uma semana de avisos importantes. Nós não teremos o nosso culto de domingo, dia 4. E nós teremos um grande culto no sábado, dia 3, aqui na nossa sede. Também não teremos culto no sábado em Centenário. O culto será centralizado aqui na sede no dia 3, no sábado. Os irmãos do Centenário vêm para cá e nós vamos estar juntos aqui adorando a Jesus, celebrando o Senhor aqui na nossa sede. Então, domingo não haverá culto aqui, domingo dia 4, mas teremos culto dia 3, no sábado à noite, grande culto aqui na nossa sede. Deus abençoe cada um, obrigado pela companhia, e você fica agora com a seleção de louvores, e amanhã nós voltamos 11 horas da manhã com mais uma programação.

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0: 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Meio-dia e 25, 19 graus no campus centro da URGS em Porto Alegre. A Suprema Corte dos Estados Unidos autorizou o governo do presidente Donald Trump a deportar imigrantes para países terceiros. A decisão desta terça-feira é temporária até a retomada da análise do caso em dezembro. Com essa medida, estão suspensas as determinações de tribunais inferiores que exigiam que os imigrantes fossem informados sobre o país para o qual seriam enviados e que tivessem a oportunidade de contestar a transferência antes da deportação. Segundo o governo estadunidense, a medida é necessária para permitir a deportação de pessoas com antecedentes criminais. As autoridades iranianas afirmaram hoje que receberam uma resposta formal dos Estados Unidos à sua proposta para acabar com o conflito no Oriente Médio. A informação partiu da imprensa estatal, que não revelou o conteúdo do documento. Há alguns dias, o presidente dos Estados Unidos, Donald Trump, declarou que rejeitou a proposta iraniana, mas o Teerã seguia aguardando uma resposta oficial por meio do Qatar, que atua como mediador. Segundo o plano do Irã, o Estreito de Hormuz seria reaberto e as negociações nucleares seriam reabertas. Em contrapartida, os estadunidenses cumpriram certas condições, incluindo o levantamento do bloqueio naval e a suspensão das sanções ao petróleo. As falhas de segurança relacionadas aos ataques de 7 de outubro de 2023 estão no centro da campanha para as eleições legislativas em Israel, marcadas para 27 de outubro. 3 anos após a ofensiva do Hamas, os israelenses querem saber quais informações o governo possuía para tentar evitá-la e se houve falhas na resposta das autoridades. Segundo o jornal israelense Haaretz, o primeiro alerta teria vindo dos Emirados Árabes Unidos. Além disso, o Wall Street Journal revelou que o chefe da inteligência egípcia também ligou para Benjamin Netanyahu, poucos dias antes do ataque do Hamas, para alertá-lo sobre uma ameaça iminente vinda de Gaza. O ministro André Mendonça voltou para confirmar as próprias decisões que determinaram a retirada do ar de publicações que ligavam o candidato Flávio Bolsonaro a um movimento de retirada de Nossa Senhora Aparecida do posto de padroeira do Brasil. O caso está sendo julgado no plenário virtual do Tribunal Superior Eleitoral desde as 10 da manhã de hoje. A análise vai até às 11 horas e 59 minutos desta quarta. Flávio Bolsonaro alegou que as mensagens falsas estariam relacionando ele à apresentação de um projeto de lei para retirar Nossa Senhora Aparecida o título de padroeira do Brasil, fato que ele nega. O ministro Flávio Dino, do Supremo Tribunal Federal, enviou um ofício ao presidente da corte, Edson Fachin, para pedir a identificação de todos os precatórios que foram pagos irregularmente nos últimos anos. No documento, o ministro cita que as investigações sobre o Banco Master mostraram indícios de ilegalidades na expedição de precatórios em favor do setor sucroalcooleiro e que poderiam beneficiar o banco. Dino pediu o cancelamento de precatórios avaliados em 5 bilhões de reais emitidos pelo Tribunal Regional Federal da Primeira Região, sediado em Brasília. O caso dos precatórios bilionários do Master veio à tona após a Polícia Federal localizar no celular do empresário Daniel Vorcaro um contrato de honorários de até 427 milhões de reais entre o Banco Master e o escritório de Camila Ramos. A advogada é esposa do desembargador do TRF1, Newton Ramos. Em nota, a banca de advocacia confirmou a contratação para atuar em processos de precatórios, mas negou qualquer irregularidade. Termina hoje o prazo para solicitar o segundo lote de pagamentos do antigo fundo PIS/PASEP. O saque, para quem fizer o pedido dentro do prazo, está previsto para o dia 26 de outubro. Ao longo do ano, há outras datas para solicitações e pagamentos, seguindo um calendário já estabelecido pela Caixa Econômica Federal. O benefício contempla trabalhadores com carteira assinada e servidores públicos que atuaram entre 1971 e 1988, com regras distintas do abono salarial anual. A consulta de saldos e o pedido do ressarcimento podem ser feitos pela plataforma App Cidadão ou pelo aplicativo do FGTS. Segundo o último boletim da Defesa Civil do Estado, mais de 54 mil pessoas...
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2: Meio-dia e 30 minutos.
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1: Com a força do rádio e também da internet, nós estamos juntos nessa quarta-feira. Hoje é 30 de setembro e esse é o informativo Cooper Alfa, que chega até você. Uma ótima audiência.
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1: A Cooper Alfa Matriz promoveu no dia 23 de setembro, em seu auditório em Chapecó, um encontro de alinhamento estratégico voltado a prestadores de serviços e fornecedores da área de logística. A assistente de imprensa, Simone Casagrande, acompanhou o evento e traz as informações. Ouça!
2: O evento, que reuniu cerca de 150 participantes, teve como propósito promover a aproximação, esclarecer dúvidas e apresentar o funcionamento, a estrutura e os valores de ética, transparência, honestidade e responsabilidade que regem a cooperativa. Segundo o gerente do setor de logística da Cooper Alfa, Nelson Zanquitin, o encontro surgiu a partir de indagações e dúvidas levantadas pelos próprios fornecedores.
3: Esse evento, a gente começou a sentir necessidade dele devido a algumas perguntas e algumas indagações desses fornecedores da cooperativa. A cooperativa hoje tem uma frota de veículos, de caminhões, de máquinas e equipamentos, e esses fornecedores, prestadores de serviço, eles fazem a parte de manutenção e auxílio desses equipamentos para manter eles rodando, circulando.
2: O segundo vice-presidente da Cooper Alfa e diretor da área, Edilamar Vons, enfatizou que o evento marcou o início de uma relação ainda mais próxima e transparente com a cadeia logística.
4: Nós que tivemos um evento muito importante, evento que a cooperativa iniciou esse ano, que é essa relação com os fornecedores, uma relação mais próxima. E a gente procurou estar ouvindo esses fornecedores e também repassar um pouco do que a gente espera de cada um deles e também da importância do papel da Cooper Alfa, não só aqui para a região, mas para toda a área de abrangência da cooperativa. E poder ver durante a apresentação e na conversa que tivemos com eles, né, a importância do sistema cooperativo, quantas pessoas se envolvem, além de toda a nossa equipe, toda a família associada, e tem toda a questão dos fornecedores também. Porque essa história que nós estamos construindo junto com o associado, com a equipe, com as diretorias, a própria liderança, também tem o papel do fornecedor, que também atua diretamente com a cooperativa ao longo desses anos. Então foi um momento de expressar para eles o que a gente busca e que eles podem esperar da cooperativa. E eles podem esperar da cooperativa um trabalho muito próximo, de confiança, o que a cooperativa acorda, né, sempre tem cumprido ao longo de todos os anos. E o que a gente espera é uma relação de confiança muito próxima com eles. Confiança, ela é de fundamental importância. Confiança não se constrói num dia, ela se constrói ao longo dos dias, com atitude, com exemplos. Confiança não se compra, não se vende, confiança se conquista, né, para que a gente tenha uma parceria sólida e duradoura com esses fornecedores. Então, o que a gente espera é muita transparência por parte deles, e eles também podem esperar essa transparência por parte da cooperativa, para que a gente tenha nos próximos anos essa relação de longo prazo, uma parceria sólida e duradoura para os próximos anos.
2: O diretor administrativo Gilberto Fontana ressaltou a importância de harmonizar as práticas dos fornecedores com rotinas internas da cooperativa.
5: O nosso objetivo ao falar com o fornecedor na parte administrativa, incentivar ou estimular o fornecedor a ter um processo administrativo que esteja alinhado às práticas da cooperativa. Nós citamos exemplos aqui da correta emissão da nota fiscal, do envio dessa documentação para a cooperativa fazer os registros, do envio dos boletos no prazo combinado em contrato, de estar fazendo a nota fiscal nos prazos combinados para o fechamento da cooperativa, para que eles não estejam prejuízo. Então, O intuito dessa conversa é estar alinhando as práticas administrativas da cooperativa e do nosso fornecedor de peças. Ao fazer a prática certa, esses procedimentos de exemplos que eu lhe citei, vai acertar a vida dele, digamos assim, administrativa, ajudando a cooperativa. Nós abordamos a questão da reforma tributária, da importância desse fornecedor estar conversando com o contador dele para ver que opção ele torna. Porque algumas empresas são do simples, elas precisam saber se elas mantêm o simples puro ou vão para o simples híbrido. Outras empresas são do lucro real. Tem a questão do fornecimento de serviços e o fornecimento de peças que muda a forma de tributação. Então a gente chamou a atenção do fornecedor para que ele converse com o contador e esteja adotando uma prática saudável para ele e também condizente para a cooperativa. Neste momento, a data é 1º de 1 de 2027.
2: Os representantes das empresas prestadoras de serviço destacaram o impacto positivo da iniciativa. Marcos Vivian, representante da empresa Posmovil, ressaltou a relevância de estar próximo da diretoria e alinhar.
6: Sim, de fato é muito importante porque, bem como falou a turma da Cooper Alfa, tudo é uma parceria, onde a soma de um é o resultado de todos, né? E a Cooper Alfa trabalha muito bem nesse quesito, né? De juntar forças em prol de um resultado, né? Então é importante a gente estar afinado com a necessidade de cada um e cada um proporcionar o seu trabalho da melhor forma possível. Como está tendo muitas alterações na política, na parte financeira do país, é importante o fornecedor e o consumidor alinhar essas alterações que está tendo para que possamos continuar a prestar um bom trabalho um para o outro, né?
2: Na mesma linha, a Pericles Vicini, da empresa Vicini Pneus, parceiro há 2 anos, declarou-se honrado em participar do encontro.
7: Como fornecedor da Alfa, que nós estamos já há 2 anos aqui praticando essa parceria com a Alfa, a gente se sentiu muito honrado em estar aqui participando. Eu acho que essa transmissão de informações aí em relação àquele fornecedor que nós estamos trabalhando hoje é muito importante para nós também, e eu acho que esse é um ajuste da nossa parceria. Você consegue, conhecendo como é que funciona a Alfa, também melhorarmos a qualidade da nossa parceria e fazer com que a gente alinhe realmente todos os produtos, os serviços que nós oferecemos para a Alfa, fique bem afinado para que a gente consiga manter por mais tempo essa parceria.
1: Ok, agradeço a todos. E agora informamos os preços praticados pela Cooper Alfa com exclusividade para o Rio Grande do Sul. Preços de hoje, 30 de setembro. Milho, R$ 62,00. Soja, R$ 142,00. Preços Cooper Alfa para os cereais entregues nos pontos de recebimento da Cooper Alfa aqui do Rio Grande do Sul. Preços esses que podem sofrer alteração durante o dia. A Cotrel convoca seus associados para participarem das assembleias municipais. Hoje, dia 30 de setembro, quarta-feira, logo mais às 14 horas, em Áurea, na Câmara de Vereadores. Amanhã, quinta-feira, dia 1º de outubro, às 9h30 da manhã, em Barão de Cotegipe, na sala da Prefeitura Municipal de Barão de Cotegipe. Também amanhã, quinta-feira, dia 1º de outubro, às 14 horas, em São Valentim, na Câmara de Vereadores.
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1: E o informativo dinâmico como você vai retornar amanhã, quinta-feira. E lembre-se, você é imbatível quando acredita em si. Até lá e uma excelente tarde. Tchau.
0: 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Muito obrigado pela sua audiência.
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2: Muito boa tarde, boa tarde. Está começando mais uma edição do Conexão Jovem aqui na Rádio Polska 87,5 FM, com apoio cultural de Farmácia Vitasa e VR Entregas e Fretes. Agora são 13 horas e 1 minuto da tarde, hoje é quarta-feira, dia 30 de setembro de 2026, último dia do mês, né? Eu sou a Jéssica e tô chegando por aqui com o melhor do rock gaúcho e da música tradicionalista, trazendo aquela mistura bem nossa pra deixar a tua tarde ainda melhor. Então aumenta o volume, vem comigo porque tá começando mais um Conexão Jovem. Hoje faltam 92 dias para acabar o ano, como tá passando rápido o tempo, né? Hoje é Dia Internacional da Tradução e do Tradutor Intérprete, Dia da Bíblia Católica, Dia da Navegação, Dia da Secretária e Dia do Jornaleiro.

Olha só, vamos seguir aqui com o nosso programa? Tem dias que a gente acorda com mil coisas na cabeça, né? Mas uma coisa é certa, o dia já começou, então vamos fazer ele valer a pena? Deixa os problemas pra daqui a pouco, aumenta o som e vem comigo, porque aqui tem música pra acompanhar o teu trabalho, a estrada ou a correria, ou simplesmente aquele momento de descanso. Reggae das Tramanda, Armandinho. Ei.

E começamos assim por aqui, né? A Lourdes Tartas está nos acompanhando pela live do Facebook. Boa tarde com chuva, né? Boa tarde, Lourdes. A Alice Grau também está nos acompanhando. Disse que por lá também tem muita chuva. Tereza Zic também está nos acompanhando. Muito boa tarde, Tereza. 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Vamos aproveitar para conferir a nossa previsão do tempo? Agora 13 horas e 6 minutos. A temperatura atual aqui em Áurea é de 21 graus e para o resto do dia de hoje, dia 30 de setembro, a previsão indica a continuidade de chuva com chance de 100% e temperaturas variando entre 14 e 17 graus. Então ainda é para esfriar um pouquinho hoje, né? Já amanhã, o tempo começa a apresentar melhoras, com uma redução drástica no volume da água. A condição é de chuva esparsa ou chuvas fracas isoladas, alternando com períodos de céu nublado. A temperatura mínima de 11 e máxima de 19. E o volume de chuva esperado apenas 0,4 milímetros, então praticamente nada, né? E olha só, pessoal, agora 13 horas e 7 minutos. Essa próxima música tem uma história bem interessante por trás. Casamento da Doralice, que muita gente vai ouvir agora com os Seranos, nasceu lá atrás com os irmãos Bertucci nos anos de 1956. E é um dos grandes exemplos do bugio gaúcho. E o mais curioso é que a música foi inspirada em um caos de casamento que teria acontecido em São João da Mulada, na terra dos famosos Bertucci. O casamento virou história, e a história virou música, e décadas depois ganhou uma nova versão que ficou conhecida nos fandangos. Então, quando você ouvir essa música, lembra que não é só uma música de baile, tem um pedaço da história do Rio Grande do Sul ali. Então vamos com os Seranos, Casamento da Doralice?

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1: Rádio Polska, agora 13 horas e 12 minutos da tarde. Esse é o Conexão Jovem pra ti que tá chegando agora. Muito boa tarde. Deixa eu te fazer uma pergunta. Tu lembra do grupo Tradição?
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1: Essa é a música Barquinho, do grupo Tradição. E tem uma história bem interessante por trás dela. Muito antes de Michel Teló aparecer cantando Ai Se Eu Te Pego e virar conhecido no Brasil inteiro, ele já estava na estrada. Em 1997, com apenas 16 anos, Michel Teló entrou para o grupo Tradição. Foi ali que a carreira dele começou a ganhar força e Barquinho foi um dos grandes sucessos dessa fase. A música chegou até a trilha sonora da novela América, da Rede Globo, e ajudou a levar o som do Tradição para muito além dos bailes. Então, se você conheceu Michel Teló pela carreira solo, talvez essa aqui faça você voltar um pouquinho mais no tempo. É grupo Tradição, Barquinho, aqui no Conexão.

0: Grupo Tradição, um barquinho aqui no Conexão Jovem.
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13:16. Comentaram comigo ali que não tem som a nossa live no Facebook. Alguém consegue me dar um retorno se agora tá resolvido?

E olha só, o Eduardo Souza está nos acompanhando lá de Santana do Livramento. E a Rita e o Geraldo Biese, que lá em Centenário, disseram que tem muita chuva. E o Lucas Franceschi, o nosso ouvinte fiel aqui da rádio, diz que está assistindo lá de Lajeado Valeriano com muita chuva também.

vamos seguir com a nossa programação. 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Daqui a alguns minutos eu vou fazer o sorteio. É só você procurar o Instagram do Conexão Jovem e seguir as regras do sorteio. Agora 13 horas, 18 minutos. Agora vem uma música que junta duas coisas que parecem distantes, mas que tem muito em comum: o rock gaúcho e a música tradicionalista. Herdeiro da Pampa Pobre foi composta por Gaúcho da Fronteira e Vainê Darde, mas talvez você conheça o mesmo pela versão dos Engenheiros do Havaí, que saiu em 1991 no álbum Várias Variáveis. E tem uma coisa interessante nessa gravação: os engenheiros pegaram uma música de temática totalmente ligada ao Rio Grande do Sul e deram a ela uma roupagem de rock. E o resultado fez muita gente que talvez nunca escutasse música tradicionalista conhecer essa história através do rock. Nem sequer matizes. Então vamos de Engenheiro do Havaí, Herdeiro da Pampa Pobre?

olha só, agora vem uma música que parece que foi feita pro Conexão Jovem. Porque uma mistura de uma história bem gaúcha com uma sonoridade que passa pelo rock. Recuerdos da 28, na versão do Rock de Galpão, a música foi composta por Francisco Alves, com letra do pai dele, que é Nelmo Alves, e apresentada pela primeira vez em 1980, na 10ª Califórnia Canção Nativa, e acabou se tornando um clássico do cancioneiro gaúcho. E o nome 28 tem uma história. A Rua 28, em Uruguaiana, era conhecida por seus antigos bailes e casas de diversão. Hoje ela se chama Doutor Rua Rua Doutor Maia. A música é como uma lembrança daquele lugar e daquele tempo, contada através dos olhos de um personagem que recorda suas andanças pela cidade. E aí vem a parte que combina muito com o rock de galpão. Na versão deles, a introdução original foi mantida, mas ganhou guitarra elétrica com uma referência ao som de Angus Young, do AC/DC. A versão do rock de galpão está no volume 2, ao vivo nas missões, lançado em 2014. Do pescoço, perna bom ao querendão. É Rock de Galpão com Recuerdos da 28 aqui no Conexão.

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1: É Recuerdos da 28, com rock de galpão aqui no Conexão Jovem. Agora 13 horas e 27 minutos, o Conexão chega para você com o apoio cultural de Farmácia Vitasa.
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1: 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E olha só, eu tinha comentado com vocês que a gente tinha um sorteio rolando ali no Instagram. Então vamos fazer o sorteio? Que a parceria de hoje é com a Fátima, lá de Centenário, com as verduras, que está no Instagram. Sorteio que vale R$50 em vale compras lá com ela. Muita gente participou, comentou, marcou os amigos e vamos descobrir quem que vai levar esse vale pra casa? Vamos fazer ao vivo aqui. E o vencedor ou vencedora é... a Neuza Klosinski. Parabéns, Neuza. Você ganhou um vale de R$50 para escolher o que você quiser lá com a Fátima Verduras lá em Centenário. Muito obrigada pela participação de todos. Agora 13 horas e 30 minutos, vamos seguir com o Conexão Jovem?
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1: Tem aquelas coisas simples que fazem o dia ficar melhor, né? Um mate, uma conversa, uma roda de amigos e, claro, uma música tocando. Porque a vida não precisa ser complicada o tempo todo, né? Pra deixar nossa tarde ainda melhor, vamos de Os Loucos Lá da Fronteira, de César Oliveira e Rogério Melo?
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Vamos continuar com Banda Passarela, que surgiu aqui no Rio Grande do Sul em 1995. E olha que legal, o primeiro baile deles foi lá no Clube Esperança em Erechim. Mais de uma década depois, em 2007, eles lançaram o quinto CD da carreira, chamado Amiga.com.

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2: Conexão Jovem, agora 13 horas e 37 minutos. Seguimos por aqui, o João Servinski está nos acompanhando lá de Porto Alegre. Muito boa tarde, João. O meu amigo Jorginho Golembieski, lá de Centenário, também está na escuta. Muito boa tarde, Jorginho. Tudo certo por aí?
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2: E essa música aqui tem uma história bem curiosa. Muita gente conhece como Melô do Rolo dos Montanares, mas a música veio de uma composição alemã chamada When Die Bayern Ferien. Os Montanari pegaram essa influência das bandinhas alemãs e austríacas e deram uma cara mais brasileira, mais de baile, né? E não é por acaso que ela tem aquele Hey Lari Lari, o Trick Track e o Zik Zak. É uma música feita para festa, para dançar e principalmente para ficar na cabeça. Os Montanari começaram em 1958 em Concórdia, Santa Catarina. E essa mistura de música germânica com elementos brasileiros acabou virando uma das marcas do grupo.

0: Vamos botar em 50 anos. Valeu, gente.
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2: Agora 13h40 da tarde. Hoje é quarta-feira, dia 30 de setembro. 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Vamos seguir a nossa programação agora com um pouco de bandinha? Brilha Som Me Diz.
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Brilhação aqui no Conexão Jovem. Agora 13 horas e 44 minutos. Vamos encerrar o nosso programa um pouquinho antes hoje. Olha só, a quarta-feira já tá. Vamos encerrar um pouquinho antes do nosso programa. Então por hoje é isso, pessoal. Chegou o fim de mais um Conexão Jovem aqui na Rádio Posca 87,5 FM. Passou de um pouco de tudo por aqui, né? Engenheiros do Havaí, Armandinho, Brilhação, né? Muito obrigada pela tua companhia nessa quarta-feira. Pra você que ficou trabalhando, estudando, dirigindo ou simplesmente ouvindo rádio, valeu demais por estar aqui comigo. Amanhã tem mais Conexão Jovem das 13 às 14 horas aqui na Rádio Posca. Eu sou a Jéssica e a gente se encontra amanhã. Um ótimo resto de dia pra você e eu vou ficando por aqui, mas você continua com a programação da Rádio Posca 87,5. Eu vou deixar com vocês a mesma música que a gente começou o nosso programa, Armandinho, Reggae das Tramandas.

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1: Ponto final na programação de hoje do Super 10. Muito bom estar contigo. Voltaremos no próximo programa. Beijos e até lá.
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0: pequena pausa, mas se preocupa não, hein? 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

0: energia contagiante essas músicas sertanejas nos trazem. Mas calma, hein? Não vai embora, porque ainda temos aí muito mais sucessos incríveis pra você, pra embalar o seu programa Pegada Sertaneja. Fica ligado!
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1: Já começou assim para todo o Brasil pela Rede Boa e mais 90 emissoras afiliadas. Esse é o programa do Macho Velho, já botando aí dentro do seu radinho. Já estamos virados a molesta dos cachorros, indo e vindo e vice-versa, para frente, para trás, na ida, na vinda e na volta, porque eu sou o Macho Velho, caba desmantelado, se mulher fosse pirão, eu morri empanzinado. Eu boto para quebrar, mais alto é o céu e eu bebo água de lá. Deixe com o velho, porque aqui é a gente quem faz a fuleiragem. Você vai mandando a sua mensagem, anotando num caco de teia, anotando no chifre, no lombo de um jumento, na nágua da véia sua sogra, nos coro do véio seu marido, porque já estamos no ar.
2: Como não precisa se avessar.
1: Olha a hora, meu filho! Se a lua, olha a hora pra começar junto comigo o melhor programa de rádio do Brasil, em Teresina, em São Luís do Maranhão, em Fortaleza, no Ceará, também na minha querida e amada Recife, a Veneza brasileira, lá em Salvador, São Paulo, Rio de Janeiro, e emissoras afiliadas em todo esse meu Brasil. Já começou a fuleiragem que você gosta. 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
4: Ave Maria, se eu falo besteira demais, né?

0: de volta para todo o Brasil. Esse é o programa do Macho Véi ao vivo em cores para mais de 90 emissoras afiliadas. Lembrando que você pode participar mandando o seu alô através do nosso WhatsApp 61999998895, porque é em nome de Aprovate, a maior corretora de seguros do Brasil. 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Mandar um abraço pra todos os bichos de chifre de Guanambi na Bahia. Onde tem corno, o macho velho tá no meio. Alô, minha querida Guanambi na Bahia, também São Desidério, João Plácido. João Plácido disse: macho velho, tem um ouvinte aqui. Não esqueça jamais, é um ouvinte pra você mandar o alô. Cadê? Aumenta o beijo aí, deixa eu pegar o celular aqui. João Plácido disse: não esqueça de mandar pra João. Tem o João Coisado. Ele disse: não, o João não é coisado, não. Aqui é outro João. Cadê o abraço dele aqui? Eu anotei num caco de teia. Não esqueça, não, macho. Ele tá ali ouvindo desde cedo. A fuleiragem aqui começa cedo. Cadê? Se eu não achar nesse bloco, vai no outro. Mas eu boto no radinho de João Plácido, lá da Stereo Hits, em São Desidério. Rapaz, João Plácido, aqui ó. João Chegado e Dona Daia, em Missão de Aricobé, lá na Bahia. Alô! Alô, São João Chegado e Dona Daia, aí em Missão de Aricobé. Seu João, quando não chega, é um chegado. Olha aí, macho.
1: Não entendi nada.
0: Mexa com seu João, não, que ele é meu chegado, viu? Agora seis.

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1: De volta para todo o Brasil, esse é o Fularef do programa do Márcio Reino e Vini e vice-versa, pra frente, pra trás, na ida e na venda. Eita, eu quero passar mal. Professor Corrado, bicho das orelhas de jumento. Ele tem as orelhas tão grandes que o menino se escondeu debaixo da cabeça dele só pra aproveitar a sombra.
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1: Intervalo comercial, a gente tá de volta aqui com mais uma dose de música boa no seu show da tarde, hein? Tá prontinho aí pra embalar mais ainda as melhores? E aí, tá prontinho pra ouvir aí somente as mais da tarde? Então se liga e vem junto com a gente. Tamo de volta aqui no seu show da tarde.
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21: Tudo para mais um super bloco musical repleto de sucessos aqui no seu Show da Tarde. Ó, espero que você esteja animadão aí, hein? Pois estamos aqui naquele clima, daquele jeito, no pique, hein? Bora aumentar o volume aí porque músicas incríveis vão rolar a partir de

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0: Opa, turminha! Estamos começando ao vivaço pra você mais um show da tarde. 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
1: Intervalo comercial, a gente tá de volta aqui com mais uma dose de música boa no seu Show da Tarde, hein? Tá prontinho aí pra embalar mais ainda as melhores? E aí, tá prontinho pra ouvir aí somente as mais da tarde? Então se liga e vem junto com a gente. Tamo de volta aqui no seu Show da Tarde.
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20: Tudo para mais um super bloco musical repleto de sucessos aqui no seu Show da Tarde. Ó, espero que você esteja animadão aí, hein? Pois estamos aqui naquele clima, daquele jeito, no pique, hein? Bora aumentar o volume aí porque músicas incríveis vão rolar a partir.

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0: Turminha, estamos começando ao vivaço pra você mais um Show da Tarde. Prepare-se aí pra uma tarde cheinha de diversão e de muita interatividade. E é claro, aquele sucesso aí que quando toca aqui, toca você, hein? Aumenta o volume.
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1: Intervalo comercial, a gente tá de volta aqui com mais uma dose de música boa no seu Show da Tarde. Tá prontinho aí pra embalar mais ainda as melhores? E aí, tá prontinho pra ouvir aí somente as mais da tarde? Então se liga e vem junto com a gente. Tamo de volta aqui no seu Show da Tarde.
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21: Tudo para mais um super bloco musical repleto de sucessos aqui no seu Show da Tarde. Ó, espero que você esteja animadão aí, hein? Pois estamos aqui naquele ritmo, daquele jeito, no pique, hein? Bora aumentar o volume aí porque músicas incríveis vão rolar a partir

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5: Estamos de volta aqui com mais uma seleção musical do seu show da tarde. Olha, prepare-se porque essa seleção promete. Você vai cantar, você vai dançar, você vai se divertir ao som dos hits.

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